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Olá, olá, boa tarde, estamos aqui hoje comemorando os 40 anos da FM Integración. Aê, beleza! Estamos eu, a Palmira, a Vitória e a Diana, time feminino, feminino, tá bom? Então, quando vocês quiserem mandar mensagem, eu estarei aqui para ler para vocês. Olá, buenas tardes, feliz, feliz, feliz aniversário. Que siempre esté al aire y ustedes, como siempre, con esa felicidad, siempre adelante. Um tema de terremoto, gracias, Ari Gomes. Muito bem, vamos curtir então a música.

0: David Lozano, compadre. 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
1: Ok, nós recebemos aqui uma ligação. Temos hoje o aniversário da rádio, 18 de maio. E hoje também temos uma grande amiga de aniversário e ela ligou agora, né? É, pedindo uma música. É a Jaqueline Ferreira Queiroga. Tá bom, Jaque? Grande abraço aí pra ti. A Palmira e a Diana e a Vitória também estão te mandando os parabéns, tá? Nós estamos aqui comemorando o aniversário da 101.5 FM Integração, que hoje está completando 40 aninhos de idade, e a gente vai homenagear a rádio e a Jaqueline então, tá bom, Jaque? Grande abraço aí pra ti, Deus abençoe junto com a família. Muitas realizações, muitas alegrias, muita saúde, muita paz no coração, tá bom? Beijos, tchau, tchau!

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3: Boa tarde. Aqui sou eu, Claudete Vera, Claudete Pinheiro. Eu não me dei conta e já passei um áudio para a Paula, não me dei conta que hoje é feriado, ela não está trabalhando. Mas mandei um áudio para ela. E, bom, e desde já, meus parabéns para a rádio. Feliz aniversário pelos seus 40 anos, que seja muitos anos mais de êxitos, sucessos, e porque ela cresce cada dia mais a audição dela. Então, que Deus abençoe, que seja assim sempre, tá? Muito sucesso, muito êxito, tá? Parabéns pelos seus 40 anos da rádio FM 101.5. Todos parabéns também para a dona da rádio, a senhora Diana, tá? E muito sucesso, muitas realizações, tá bom? Bom, desde já agradeço por ser atendida e pode passar, Vera, eu peço. A música que eu pedi para a Paula era com os trovadores, Cumbiamba, tá?

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Muito bem, 4 horas e 22 minutos desta tarde, 18 de maio, aniversário de 40 anos da 101.5 FM Integración. Recebemos aqui uma mensagem do Bruno Escobar. É um feliz cumple para a FM Integración 101.5 por muitos anos mais, junto a todos os ouvintes. Um abraço para toda a equipe da emissora e quero que me passem um tema à sua escolha. Um abraço desde Melo, Bruno Escobar. Muito bem. E aí nós recebemos também um áudio do Reovaldo dando os parabéns para FM Integración, tá? E nós escolhemos uma música aqui para Jaqueline, que está de aniversário hoje, e também para a rádio, tá? E para os ouvintes que estão com a gente aí nesta tarde, uma tarde linda, né? Bonita, de sol, muito boa, muito boa. E também uma mensagem, uma música que diz muito aqui para nós, tá? Então a gente já vai se despedindo, né? Eu vou me despedindo por aqui. Grande abraço a todos vocês. A gente gostou muito de ter passado esses momentos juntos. E vamos curtir então Felipe Duran, Viva a Vida.